É possível aterrissar num local onde não há terra? Nuvens espessas revelam os espaços vazios, todos. As fontes de luz são